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2: La hora en los estudios.
3: Son las 6:41.
4: Deus é maravilhoso. Vamos oferecer a Ele uma declaração de amor. Amém?

Graça ao teu nome. Tu és maravilhoso, bendito, santo eterno. Aleluia, aleluia. Glórias ao teu nome.